Olá, boa noite. Eu sou Léo Oliveira e este é o programa Eletrônica, aqui na Rádio FMG Educativa, FM 104,5, a rádio que toca conhecimento. Hoje é dia de Eletrônica Styles e eu vou trazer para a audição e vou contar um pouco da história de uma das mais interessantes homenagens atuais para a música negra de dançar. Hoje a gente vai curtir uma boa session de no funk no disco. Eu meio que já vinha preparando o terreno para falar do no funk no disco. Eu já trouxe um eletrônica DJ com o produtor e DJ Dave Lee, que antes havia conquistado o mundo como DJ Joel Negro, como vocês que escutam eletrônica já sabem. E também com os DJs Mudena e Sartorial. Todos são responsáveis por essa que viria a ser a maior revolução contemporânea da música eletrônica negra de dançar. Esse tal de no funk no disco, que vocês já estão ouvindo em background. Mas vamos explicando as coisas. O no funk no disco não aparece como um subestilo formal da black music, e sim como um movimento que especificamente marca o renascimento e a modernização do funk, do boogie e da disco music. A coisa ganha forma quando Dave Lee dá ouvidos ao som que alguns DJs e produtores do leste europeu vinham fazendo com house music. Esse novo som foi chamado de Deep Twilight, e ele fazia uma mistura tão perfeita entre a house music e a Twilight music como anos antes fez o Downtempo. Dave Lee então chamou nomes como o Polopo, Krakazate e o Sek, só para citar alguns, para produzirem e gravarem pela Z Records, e a coisa toda explodiu. Mas vamos ouvir um pouco mais desse tal de no funk no disco, que depois eu conto mais um pouco dessa história. Pode arredar a poltrona que vai dar para dançar no eletrônica de hoje.

Ainda estamos ouvindo em background a música Small Walls, produção do Tokyo Groove Yoshi e do Paul Conway, mas em um remix do Miyoga. Eu antes toquei Crazy World, genial, música produzida por Opolopo e Kenny Thomas. Antes vocês ouviram a música The Journey of Your Life, seguida da música The Game, seguida da música The Game, seguida da música Speed Date, a que abriu o bloco. Essas três músicas em sequência são todas produções do The Soul Trend Orchestra, que eu gosto muito. Agora nós fazemos um pequeno intervalo, mas não precisam sair, pois a festa no Funk no Disco está só começando. Você está curtindo o programa Eletrônica Styles aqui na rádio FMG Educativa, FM 104,5. Voltamos já!

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Oi, eu sou o Léo Oliveira e você está ouvindo Electronica Works apresentando No Funk no Disco. Então vamos lá, o que tem de novo nisso tudo aí? Bem, já é interessante por se tratar de um movimento independente, longe das Music Majors, que trouxe a pesquisa e experimentações referenciadas na Black Music original ao misturar novos estilos, como o funk house britânico, o breakbeat, o nu jazz e o deep throat, com muito mais esmero na produção. Tudo dando muita moral para a base disco house com a assinatura Z-Record. Bom, remixes de 10, 12 minutos já eram conhecidos há muito tempo, mas a produção dos remixes no funk no disco são diferenciados pela qualidade e a diversidade sonora, pois com eles o loop repetitivo não tem mais vez. Ele perdeu para sessões que às vezes parecem outras músicas dentro da principal. E também houve uma aeração para artistas já consagrados que se renovaram nas produções e ganharam novos fãs em novos lugares. Nomes como Dimitri from Paris, The Shapeshifters in the Art of Tones provam isso aí. E ainda tem muito mais outros nomes. A aceitação foi impressionante. De 2015 para hoje, a produção da releitura da Black Music de dançar clássica subiu quase 300%. Muitas outras gravadoras, como a Tropical Records, essa é a gravadora do Múdena e do Sartorial, ou a Purple Music Records, que pertence ao grupo do Purple Disco Machine, entraram na vibe da Z Records. E eu acho que já dá para perceber onde isso tudo chegou, pois estamos ouvindo um pouco disso. Depois tem mais histórias, e sabe o que eu vou dizer agora? Bom, no funk no disco você só vai ouvir aqui no programa Electronica Styles, na Rádio FMG Educativa, FM 104,5.

Ainda estamos ouvindo o final da música chamada Hot Damn, produção do Javi Frias. Tocou também a música Sharpen Up, produção do Opolopo e do Hyde Fade. Vocês ouviram antes a música Time, do Midnight Runners. E eu comecei o bloco bem demais, mantendo a música Purple Funk, produção do Mother's Favorite Child. E eu acho que vocês estão gostando da audição no funk no disco, não é? Mas vamos a mais um pequeno intervalo e não saiam daí. Tem mais no funk no disco para tocar para vocês. Você está na Rádio FMG Educativa, FM 104,5, ouvindo o programa Eletrônica. Voltamos já.

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Eu sou Léo Oliveira e estamos curtindo no Funk no Disco, a maravilhosa fusão contemporânea de Disco House no Jazz Deep to Alt Music. Devemos isso tudo aos europeus, apesar de produtores, DJs e gravadores do mundo inteiro também promoveram o evento. Prestem atenção em nomes como Popolopo, Krakazate, nosso querido Dave Lee e o SEC, Purple Disco Machine, Modena Sartorial. Vasculhem catálogos da Z Records, da Tropical Records, da Purple Music Records, da Glitterbox Records. Essa turma aí representa o núcleo criativo e de divulgação do movimento no funk no disco. E por ser mais um movimento que um estilo, também devemos ouvir produções que apareçam em nomes como Modern Funk, no disco, no bug e Neo R&B. Tem muita coisa de no funk no disco rodando nisso aí. E para fechar o Electronica Styles dedicado ao no funk no disco, fui buscar as seguintes músicas. Já estamos ouvindo a música dos japoneses do Tokyo Groove Yoshi, a chamada Funk Number 1, mas vou tocar a versão Skrukus Remix. Aí eu trago uma das minhas favoritas, vou tocar Salvation, produção do Opolopo, na voz de Roland Clark. Na sequência vocês vão ouvir a música The One You Love, também do Opolopo, agora na voz da Angela Johnson. Toco na sequência Soul Addicted, produção do Dolls Combers, dos italianos Dolls Combers que já ganharam programas na eletrônica. E fecho o programa com mais uma produção do Dolls Combers chamada Touch My Soul. Os Dolls Combers é um grupo italiano que já ganharam programa na eletrônica. Então eu acho que vamos fechar bem demais a nossa session no funk no disco do Eletrônica de hoje. Eu aproveito e agradeço a audiência, nos vemos na semana que vem neste mesmo horário, aqui na Rádio FMG Educativa, FM 104,5, que também você pode acessar pelo www.fmg.br/rádio. Abraços e escutem boa música!

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0: Fala aí, ouvinte da Rádio FMG Educativa, eu sou Breno Rodrigues e a partir de agora você ouve uma reprise do programa Primeira Parada, comigo Breno Rodrigues na apresentação e também com DJ Fábio nas mixagens. Simbora, que é o Primeira Parada aqui na Rádio FMG Educativa e você ouve agora.
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0: seja muito bem-vindo à Rádio FMG Educativa, seja muito bem-vindo ao Primeira Parada dessa sexta-feira. Eu sou Breno Rodrigues, muito obrigado pela sua companhia aqui na Rádio FMG Educativa em 104,5 FM e também pelo nosso site ufmg.br/rádio. Tá animado? Tá animada? Eu tô animado demais. Sempre às sextas-feiras você tem um encontro marcado aqui na Estação do Conhecimento comigo, Breno Rodrigues, e também com ele, DJ Fábio. O cara tá chegando já já. Primeiro, segue a gente lá no Instagram, Primeira Parada, _BH, Primeira Parada, _BH. Tem também o nosso WhatsApp, nosso grupo lá no WhatsApp. Manda uma mensagem na DM do nosso Instagram que a gente te coloca lá, beleza? Bora começar os trabalhos? Bora começar com ele? Bora com o DJ Fábio? DJ Fábio, o que você vai arrumar hoje no Primeira Parada, amigo? Fiquei sabendo que já tem uma cantora clássica abrindo os trabalhos ou fechando esse set. Fica o spoiler. É com você, DJ Fábio.
1: Boa noite, Breno Rodrigues. Tudo bem, meu amigo? Boa noite, galera sintonizada aqui na rádio 104,5 FM na UFMG Educativa. É isso aí, Brenão. E aí, Brenão? Tá animado aí? Pra nossa primeira sexta-feira aí. Pra nossa primeira sexta-feira. Pra nossa primeira parada na sexta-feira. É isso aí, Brenão. Valeu, valeu, meu querido. Galera, vamos aqui de Halseira. Vamos deixar de muito lero-lero. Já vamos pra som. Então vamos começar aí com a versãozinha da Tina Thunder aí. Beleza, beleza, Brenão? Já soltei.

0: Fechando com Chemical Brother, começamos com Tina Turner, as versõezinhas aí, Deep House, a Houseira que a galera curte, a galera gosta, né não, Brunão? Muito, muito bom, filhote. Vou preparar nosso segundo setzinho, nosso segundo bloco aqui. Já tô voltando, fiquem com o Brunão aí. Fui, galera!
1: Tá aí, DJ Fábio, fechando bem demais o primeiro bloco do Primeira Parada dessa sexta-feira. Cara, já começou com clássicos, né? Que coisa maravilhosa! Obrigado demais, DJ Fábio. Tamo só no início, esse foi só o nosso primeiro bloco. Daqui a pouco tem mais aqui na Rádio FMG Educativa, a estação do conhecimento.
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1: Estamos de volta aqui na Rádio FMG Educativa, a Estação do Conhecimento. Eu sou Breno Rodrigues, obrigado demais pela sua companhia. Tá chegando agora, esse é o Primeira Parada de toda sexta-feira, de 8 às 10 da noite. Comigo, Breno Rodrigues, e também com ele, DJ Fábio. E é ele que eu chamo agora. DJ Fábio, a gente vai de quê? Deep House, é isso mesmo?
0: Ô, Brenão, vamos aqui de Deep House nacional, as versõezinhas nacionais aí. Vamos começar aqui, Brenão, com... Deixa eu ver aqui na playlist. Vamos começar aí com J-Quest. J-Quest? Então bora lá então, Brenão. Já soltei o play aqui, meu querido.

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0: E fechando aí, Brenão, a versãozinha da praieira. É, Chico Sainz e Nação Zumbi, sonzeira, né? Na época, eu acho, esse som eu acho muito foda, né? Maracatu, só que é a versão Deep House aí. É isso aí, começamos com o J-Quest. Muito, muito bom, Brenão. E é isso aí, vou preparar nosso segundo, nosso terceiro, né? Terceiro bloquinho aqui, Brenão. É, já tô voltando. Deu uma embolada aqui com os tocadiscos, já tô voltando. Abraço, daqui a pouco, filhote.
1: Valeu demais, DJ Fábio, valeu demais. Fechando a primeira hora aqui do Primeira Parada na Rádio FMG Educativa, a estação do conhecimento. Esse é o Primeira Parada toda sexta-feira em 104,5 ou então em ufmg.br/rádio. Intervalo é rápido. Daqui a pouco a gente volta com a nossa segunda hora de Primeira Parada. Da Estação do Conhecimento, você ouve na Rádio FMG Educativa a reprise do programa Primeira Parada.

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0: Estamos de volta aqui em 104,5 FM, Rádio FMG Educativa. Eu sou Breno Rodrigues, Primeira Parada. Aquele esquenta pro seu rolê de toda sexta-feira, tá? Tá se arrumando pra sair, passando aquele perfume maroto? Liga aí no Primeira Parada pra agitar o seu pré-rolê, tá bom? DJ Fábio, sempre nas mixagens. DJ Fábio, conta aí pra galera que quer ouvir a gente, como que faz? Passa o nosso Instagram também e vai lá, já encaixa com seu set, hein?
2: Valeu, valeu, Brenão. Obrigado, meu querido. É isso aí, galera. Vamos sintonizar aí na rádio 104,5 FMG. Vamos lá na web também. Vamos dar ideia pra galera aí que rola o melhor da Dance Music aqui toda sexta-feira no FMG Educativo com o Breno Rodrigues e DJ Fábio. É isso aí, Breno. E sei que a gente lá no Instagram também, né, galera? Ô, Brenão, o que que eu vou fazer aqui? Eu vou... Achei uma pastazinha aqui de freestyle remix, as músicas mais conhecidas com o batido de freestyle. Então bora lá de som? Bora então, Brenão. Já soltei o play aqui, meu querido. Fui!

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0: E aí, Brenão, fechando o nosso último bloco aqui de Underground, fechando Feel the Music, Planet Soul. Isso aí é hino, tá? Isso aí, vou falar com você. Na época que rolava muito som de rua, rolava na discoteca, rolava muito lá na tinha uma rádio comunitária aqui perto de casa, aqui, a Código FM, Explorer, Vila Belém FM. O Gimit deve lembrar, e galera das antigas aqui no bairro São Salvador deve lembrar. Se rolou demais, menino. A galera fazendo passinho era muito top, viu? E essa música virou um hino, né? Feel the Music, Planet Soul. E tem outras versões dela. Planet Soul tem muita música boa. Muito, muito bom, Brenão. Então recordamos aí a galera aí. Voltamos um pouco aquela nostalgia dos anos 90. Eu sei que muita gente chorou. Né, Brenão? Muita gente aí ouviu e deu aquela choradinha, aquela lagrimazinha no canto do olho. É isso aí, galera. Valeu pela companhia, Brenão. Obrigado, meu querido. Valeu mesmo de coração. Até sexta-feira que vem, meu irmão. Abraço pra todos os ouvintes aí, a galera que tá fervorosa lá no Instagram, que tá lá no primeira parada lá no WhatsApp. Tá lá todo mundo lá. Valeu pela companhia de todos aí. Fui!
1: Valeu, DJ Fábio. Valeu demais. Fechando o último bloco aqui do Primeira Parada dessa sexta-feira, 24 de outubro. O tempo tá correndo rápido demais, viu? Muito obrigado você, DJ Fábio, pela companhia. Você falou das rádios comunitárias aí. Muito legal o papel das rádios comunitárias na comunicação do Brasil. A primeira rádio que eu entrei tinha alguns aninhos de vida. Foi uma rádio comunitária que tinha no final da minha rua e lá que me despertou o desejo de trabalhar com rádio. E a gente vê aí a importância das rádios comunitárias em BH, em todo o Brasil, né? DJ Fábio, obrigado demais pela companhia no programa de hoje. Obrigado por toda essa nostalgia que você trouxe no nosso último bloco. Sexta-feira que vem, o cara tá de volta. Eu tô de volta, eu sou Breno Rodrigues, mixagens do DJ Fábio. Um grande abraço, ótimo fim de semana. Se for beber, não dirija, tá? Um abraço, tchau.
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1: É isso aí, você ouviu aqui na Rádio FMG Educativa em 104,5 a reprise do programa Primeira Parada comigo, Breno Rodrigues, e também com o DJ Fábio nas mixagens. Sexta-feira, a partir das 8 horas da noite, a gente está de volta aqui em 104,5 e também pelo site ufmg.br/rádio. A gente te espera, um abraço, tchau! Yeah.

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Chico Science, Nação Zumbi, do Chico Science, A Cidade, Roberta Sá, de Rafael Rocha, Delírio. Muito bem, Alceu Valença, de Alceu, na primeira manhã.

Maria Gadu, Linda Rosa de Maria Gadu e Alceu Valença de Alceu na primeira manhã. Vamos lá, com Bituca, encontros e despedidas, a música do próprio Milton e Fernando Brandt.

Zizi Posse, Barato Total, do Gil e Flávio Venturini, de Venturini Bastos, Princesa. 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Oswaldo Montenegro e Zé Ramalho, do Muito e do Pouco.

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Geraldo Azevedo, de Azevedo, Geraldo Vandré, Canção da Despedida. E Criolo, pegue pra ela a música de Criolo. Moraes Moreira, Besta é Tu, de Luiz Galvão, Moraes Moreira e Pepeu Gomes.

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3: E a gente segue agora com Zé Ramalho, Sinônimos, de César Augusto, Cláudio Jair de Oliveira e Paulo Sérgio.

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1: Jorge Benjor aqui na Rádio Nacional com Engenho de Dentro, de Jorge Benjor. Oh.

Weber Lopes, de Weber Lopes, Bom Partido. Maria Laidá, de Jana Viscardi. E Michael Rutica, Na Gangorra. Dulce Quental, cappuccino de Zélia Duncan e Dulce Quental.

0: Tiago York, sorte de Fonseca e Bastos. Ed Mota, Diede, Luiz Fernando e Fábio Fonseca e Meme, Baixo Rio.
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0: Mariana Leporassi, Ar e Vendaval.

Lucas Santana, de Lucas Santana e Guia Mabis, Partículas de Amor, Fernanda Abreu e Lenine, de Lenine, Já Que Sou Brasileiro. Vanessa da Mata, de Vanessa da Mata, Dance um Reggae Comigo.

Luiz Melodia Gal Costa, de Melodia Presente Cotidiano. Maria Rita Tá Perdoado, de Arlindo Cruz. 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O Rapa, Minha Alma, de Marcelo Yuca. 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
1: Rádio Nacional e os Novos Baianos, Preta Pretinha de Moraes, Galvão e Pepeu Gomes.

0: Afonso Mesquita, de Afonso Mesquita, Asas ao Vento e Cazuza, O Tempo Não Para, de Arnaldo Brandão e Cazuza.
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0: Céu, de Cassiane, Silva Rochael, Eu Amo Você.

Gal Costa, Ovelha Negra, de Rita Lee, e A Cor do Som, do Gil, Palco. 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Cássia Heller, de Roberto Frejá e Cazuza, Bete Balanço.

0: Você ouviu Luísa Lian com a participação de Bixiga 70, A Lumiô Cai na Terra, de Luísa Lian. E o programa Manhã Musical fica por aqui. A programação musical é dele, sempre dele, de Rafael Medeiros. Produção e apresentação minha, Cláudio Zazar. Eu volto semana que vem com mais músicas para vocês. A todos um grande abraço, uma ótima semana e até lá.
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0: Maravilha, maravilha, vamos começar aqui de novo, assim, com presença constante na nossa programação. Saudosa Adriana Araújo cantando Mesmo Ambiente, composição do Fernando Procópio.

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0: Toquinho, com participação de Maria Rita, fez papo final do PCP, Paulo César Pinheiro. Daqui a pouco a gente volta com os originais do samba cantando Jorge Ben, em só um minutinho que já vem.
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0: É isso aí, você está na 104,5 FM, a Estação do Conhecimento, UFMG Educativa. E cadê Tereza? Aonde anda minha Tereza? É isso aí, samba do Jorge Ben cantado pelos originais do samba, agora no Batuque da Cozinha.

0: Agrião, com participação do Cláudio Jorge, fez Boemia Meu Prazer, do Agrião. Este mais um bloco do Batuque, daqui a pouco tem aí um pupurri pra você aí, com cravo e canela, hein?
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0: É isso aí, pessoal. Você está na 104,5 FM, o FMG Educativa, a estação do conhecimento. E ouve agora Cravo e Canela, fazendo aí um popurrí de duas musiquinhas que são musiconas. O Trem Atrasou e Zé Marmita, falando dessa relação aí do trabalho, né? Arthur Vilarinho, Stanislau Silva, Paquito, Brazinha e Luiz Antônio. Patrão, o trem atrasou, por isso estou chegando agora. Trago aqui um memorando da central, dizendo que o trem não embora. O senhor não tem razão para me mandar embora. É isso aí, vamos ouvir o Cravo e Canela, que ele vai lembrar melhor.

0: Zeca Pagodinho fez os papéis, fechando o bloco, composição do Luiz Carlos da Vila e Wilson das Neves. Um breve intervalo e mais samba para você tá chegando.
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0: É isso aí, berço do samba de São Mateus faz defunto e o coveiro. Maria Caranguejeira e Carrapato deu no boi. É um popurri aí que você ouve agora no Batuque na Cozinha.

0: A Adoniran Barbosa fez o clássico Trem das Onze. Joga as cascas pra lá, do próprio Adoniran. Trem das Onze, mas daqui a pouco você vai pegar aquele trem da uma hora da tarde, que é o trem da agenda do Carlinho Visual do Domingão. Tá chegando aí. Caneta na mão, garote aí.
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3: Muito samba no Domingão. Domingão tem um samba, gente, lá na rua Niquelim, começa às 11 horas da manhã, viu? Ali é Santa Efigênia, você não pode perder. Casa do Samba e Resenha, que chama lá, beleza? Oh. Tem semana lá que tá a Dona Elisa, outra semana é outro grupo, e aí vai, beleza? Anota aí, Domingão. Domingão também tem semana no Clareô, viu, cara? Rua Curitiba, 1133, você tá lá, velha guarda do samba de BH, oficial. Você não pode perder. Clareou, clareou. Você vai começar às 15 horas. Às 14 horas já tá rolando o samba, beleza? Maravilha? Pois é. Domingão, tem um samba bacana às 14 horas, lá na Avenida Cristiano Machado. 9223, São Bernardo. Viu, gente? Quem tá lá? Nossa roda. Samba Juninho Baú. Muito bom o samba lá. Vai lá que o samba é muito bacana. Domingão, olha aí. Domingão, todo domingo tem um samba bacana também às 14 horas. Lá na rua Herculano Soares, da Rocha. É, 610, ali é São Marcos. Samba da melhor qualidade. E o grupo Madeira de Lei também tá fazendo um samba bacana. Lá na rua Rua Niquelina. É o mesmo lugar, viu, gente? Casa e Resenha. O Madeira de Lei também tá lá. Tem semana que estão lá também, viu, gente? Você não pode perder. É um samba muito bacana lá também. Beleza? É o mesmo local. Projeto Sambas 14 Horas. Aprendi lá em casa. É domingão às 14 horas. Rua Rubi 66, Santa Cruz. Beleza? Pega aí o Love aí, ó. O Santa Cruz fica ali na Avenida Tancar, lá no final da Tancar, ali perto do viaduto, viu, gente? Samba da melhor qualidade lá. Hein? Domingo às 14 horas, Casa da Família, Rua Gasso 83, Santo André. Domingo às 14 horas, o samba lá come solto, viu, gente? Vocês não podem perder. Domingo às 16 horas, Nosso Quintal, Avenida Bernardo Vasconcelos, fica ali no Cachoeirinha, viu? O número é 1425, beleza? Samba do Boião. E também tem um samba domingão às 14 horas, lá na Deu Sol, é o nome do é o local. Rua Gramado 99, bairro Glória. Samba da Miguel, samba de quem, gente? Samba. É, já falei. O samba da Casa da Família, já falei. Outro samba bacana também do Boião, já foi falado. E samba bacana do Lourenço, domingo às 13 horas. Rua Orlando Lima, 425, bairro Xangri-Lá, Contagem. Ah, maravilha. Samba do Salamão, domingão às 13 horas, Rua Isabel Bueno, 1359, no bairro de Araguá. Pega o 5201 que para na porta do gol. Clareou, já falei. Pois é, domingão. 16 horas, Espetinho do Bolinha. Pois é, Avenida Contagem, 1250, Santa Inês. Entrou o Grupo Simpatia. É isso aí, tá anotando aí, né, gente? Sambão no domingão também, às 15 horas. Feira do Mercado, viu, gente? Aqui é o Mercado de Santa Teresa. Viu, gente? O samba é muito bacana, você não pode perder. Ali desceu ali, pegou o Santa Teresa aí no centro e para lá, porta do gol. Mercado de Santa Teresa, beleza? E aí vai, né?
2: Maravilha.
3: Samba do Bem também no domingão, 16h30, com o Nonato. É Rua Mármore 592, em Santa Teresa. Anotou? Maravilha. Aí tem o samba
2: Maravilha.
3: Tem o samba da Feira Hip.
2: Tem o samba e também a gente deixa pra falar aqui no final, porque daqui a pouco, né, assim, a casa já abriu lá do seu Ronaldo Coisa Nossa, Bar Opção, na Rua Labadina, ali do lado do... atrás do Shopping Del Rey. É, e hoje tem no cardápio, né? O cardápio é uma feijoada aí maravilhosa.
3: Com linguiça, lábios de porco, né?
2: Isso, por aí.
3: Pezinho. Orelha, rabinho.
2: E a partir das 14 horas, uma roda de samba, onde seu Ronaldo Coisa Nossa e a nossa queridíssima Doris recebem aí o Jurandir Carioca.
3: Isso.
2: Olha, maravilha. Aí, na Rua Labadina, então. Joelho de porco, maravilha. O joelho de porco entra como tira-gosto antes, hein? Mas olha só, o número correto, então, rola a Labandina, 619, bairro Caiçara, ali atrás do Shopping Del Rey. Daqui a pouco, né, entra a roda de samba, 14 horas. Ronaldo Coisa Nossa, Doris, recebendo a roda de samba do Jurandir Carioca. E no cardápio, a famosa feijoada lá do Bar Opção, né, que recebe então aí essa turma.
3: Vambora aí, a feijoada vai ficar pronta daqui a pouco lá coisa nossa.
2: Vambora, vamos falar de coisa séria aqui, vamos trazer samba pra esse negócio. Zé da Guiomar vem com Proposta, do Valdênio.

0: Alfredo Del Penho fez Garota Porogondom, do Baden Powell e Vinícius de Moraes, fechando aqui mais um bloco do Batuque na Cozinha. Um breve intervalo e já voltamos.
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0: Lá vem então o Djavan cantando aqui. Você está no Batuque na Cozinha 104,5 FM. Djavan canta Cerrado, do Djavan.

0: Isso aí, é Eliette Ná. Nossa, queridíssima Eliette, um abraço aí, Eliette, cantando dela, composição Meu Samba, fechando este bloco aqui do Batuque na Cozinha. Um breve intervalo, daqui a pouco Nelson Sargento no pedaço.
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0: É isso aí, pessoal. Você está na 104,5 FM, o FMG Educativo, Estação do Conhecimento, levando para você o melhor samba de ontem, de hoje, de sempre. Vamos ouvir agora Nelson Sargento com Ciúme Doentio, do Cartola e Nelson Sargento.

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0: Fechando o bloco, Beth Carvalho, Vou Festejar, do Jorge Aragão, Dida e Nelci Dias. Breve intervalo, já voltamos com mais samba aqui pra você.
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0: É isso aí, você está no Batuque na Cozinha, 104,5 FM, Estação do Conhecimento. E você ouve agora aqui no samba, Jovelina Pérola Negra cantando Garota Zona Sul, samba do Guará.

0: Fechando o programa, Manu Dias com Guerreiro, do Serginho BH. Este foi o Batuque na Cozinha, levando para você o melhor samba de ontem, de hoje e de sempre aqui, pelas ondas da 104,5 FM. Trabalhos técnicos do Thiago França, Cláudio Zazar, programação Guilherme Amintas, DJ Gimmits, e locução e apresentação minha, Nisso Teixeira, e dele, Carlinhos Visual.
1: Maravilha, maravilha, Nisso. Estamos juntos e misturados com o Batuque na Cozinha, sábado e domingo, de 12 às 14 horas, que você pode ouvir pelas ondas da internet, ufmg.br/. 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
0: Maravilha! E agora com ela, então.
1: Vamos almoçar, Clementina.
0: Maravilha! Maravilha.

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1: Vamos agora saber as informações do trânsito com a repórter Roberta Fernandes. 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
2: Boa tarde. O trânsito tá muito congestionado aqui na avenida, tá tudo para... Desculpe, se você estiver com pressa, não passe pela rua.
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4: Minutos do segundo tempo, 0-0. Cristiano toca a bola para Carlos, é pênalti. Carlos se prepara para bater, a tensão é grande, ele bate no canto esquerdo.
5: Tivemos alguns problemas técnicos e já voltamos com a final da Libertadores.
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4: 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Gol!

0: 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São 6 horas.
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Opa, salve, salve, galera do Rock Metal. Sejam muito bem-vindos ao Portaria do Rock. Você está sintonizado aqui na 104,5 FM, a estação do conhecimento. Eu sou o Rogério Salvador e a partir de agora tem o Rock Metal na veia no coração. É, está aí, minha maravilha. E lembrando que você também pode sintonizar pela internet. Basta você sintonizar o fmg.br/rádio e também pelos aplicativos RádiosNet Tanin para você curtir no seu smartphone à vontade. Ok, galera? Beleza? Então, vamos que vamos com o programa de número 541. Olha só, 541 programas, olha só. Vamos quebrar tudo legal aqui na programação de hoje. Vamos começando nesse primeiro bloco com as bandas que estão no Portaria do Rock Dica. Olha só, é galera que não brinca em serviço aí na cena do underground. Vamos começando aqui com a banda Gaia Beta, logo após a banda Front, e vamos fechando com a banda Tantum.

0: Opa, começamos bem esse programa, olha só, destruição total aqui, e ainda é só o começo. Você acabou de conferir aqui a banda Tantum com a faixa Speed Addiction, e antes tivemos a banda Front com a faixa Roof is Collapse, e abrimos esse bloco com Gaia Beta com a faixa Get Off Freedom. Aí, olha só, galera que estão ali no Potter do Rock Indie, que inclusive você pode ouvir essas faixas, né, através da playlist do Potter do Rock no Spotify e também no Deezer. Então, para quem tem Spotify ou Deezer, pode conferir essa playlist aí que tá bacana demais. É isso aí, galera, Rock Battle. Eu vou para aquele breve intervalo e no próximo bloco vem mais metal na veia. Não sai daí.
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0: Hora Rock and Roll, são 6h14.
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0: Aê, estou de volta, galera Rock Metal. Lembrando que você está aqui no Portaria do Rock, aqui na 104,5 FM, a estação do Rock Metal. Maravilha! Então vamos que vamos agora nesse segundo bloco. Vamos tocar duas faixas, né, que estão no Portaria do Rock Indica. Vamos começando aqui com a banda Odisseia e depois vamos com a banda For Bennett. E para dar uma complementada nesse bloco, eu incluí uma faixa do Independence Rock. E vamos tocar aqui a banda Presidente Judas. Quebra tudo!

0: Bears!
1: Oh, olha só, quebrou tudo legal, quebrou tudo de concurso, olha só. Maravilha, é. Você acabou de conferir aqui a banda Presidente Judas com a faixa Evil Woman. E antes tivemos a banda Forbidden com a faixa Eternal Revenge. E abre esse bloco com Odisseia com a faixa Humanity's Macabre Blessing. É, e essas duas primeiras faixas, né, quanto a do Odisseia, quanto também do Forbidden, você pode encontrar também na playlist do Portaria do Rock, no Spotify, no Deezer. É, atenção, galera, é Portaria do Rock 2026, ok? É isso aí, galera, Rock Battle. Eu vou tomar aquela aguinha básica no próximo bloco. Vem pedido de ouvinte juntamente com o lançamento de 2025. Não sai daí.
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5: Vamos agora saber as informações do trânsito com a repórter Roberta Fernandes. 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
6: Boa tarde. O trânsito tá muito congestionado aqui na avenida, tá tudo para... Desculpe, se você estiver com pressa, não passe pela rua...
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6: 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E o trânsito flui muito bem aqui na rua Miguelinho, esquina com...
1: Yeah! Rock and Roll, são 6h29.

Estou de volta, galera Rock Metal. E aí, tá curtindo o Portaria do Rock de hoje? Oh, pois eu estou curtindo demais. Espero que vocês estejam curtindo também. E lembrando que se você tiver uma banda independente, ou se você conhecer uma banda independente que quer mostrar o seu trabalho, ou se você quer simplesmente quer fazer o pedido aqui no Portaria do Rock, ou se não apresentar raridades para a troca de figurinhas, é só você fazer aquele contato aqui com a gente para portariadorockbh@gmail.com ou se não pelas páginas do Facebook e também do Instagram. Ok, galera? Beleza? Então, vamos que vamos agora nesse terceiro bloco. Vamos começando aqui com um pedido aqui do ouvinte Punk Cabelo. Olha só, Punk Cabelo aí que caprichou no pedido aqui. O cara pediu Dark Throne, olha só. Black Metal na veia. E vamos fechando esse bloco com um lançamento de 2025. Uma banda chama Brutal Reality. Quebra tudo!

0: Oh, olha só, esse foi pra pegar fogo aqui no Portaleiro do Rock. É, esse aí pegou fogo legal. Você acabou de conferir aqui a banda Brutal Reality com a faixa Mind Controller, que faz parte do álbum The Circle of Fall, aí lançamento de 2025. E antes, abri esse bloco com Darktronic com a faixa Quintessence, aí foi pedido aí do Punk Cabelo, aí um abraço pro Punk Cabelo e também um abraço pra galera do Rock MG, aí o grupo do WhatsApp, ficando sempre ligado, também abraço também para os grupos aí da Borracharia, a galera do Comando Metal, aí Comando Metal também, um abraço, também para todos os grupos do WhatsApp que eu participo, inclusive o Portaleiro do Rock, né? Claro, a galera que tá ouvindo sempre, sintam-se abraçados! É isso aí, galera, Rock Metal, pode preparar suas almas porque o derradeiro bloco vem Heavy Metal na veia!
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0: Bora Rock and Roll! São 6h44!

Aê, estou de volta, galera Rock Metal. Lembrando que você está aqui no Potreiro do Rock. Eu sou o Rogério Salvador e o Rock Metal pra sempre. E vem pra ficar, né? É ou não é? Então, galera, vamos que vamos agora nesse derradeiro bloco com Heavy Metal em dose dupla. Vamos começando aqui com a banda Cova Rasa e vamos fechando com Face Fear.

0: Opa, esse foi pra fechar o programa com chave de ouro. Olha só, com heavy metal na veia. Eu adoro heavy metal. É, vocês nem imaginam o quanto, né? Você acabou de conferir aqui a banda Face Fear com a faixa Tannery, The Lonely Soldier. E abrimos esse bloco com Cova Rasa com a faixa Devil's Roads. Aí, heavy metal na veia aí, independente desse rock, né, galera? É, olha só, ser independente vai fazer a diferença, é ou não é? O que você acha disso? É, com certeza, se a galera abrir o coração, abrir a mente para músicas novas, principalmente para o underground nacional, e eu posso afirmar, a cena underground, principalmente a nacional, tem a ganhar. É isso aí, galera, Rock Metal, com trabalhos técnicos de Thiago França e a apresentação desse pirata aqui, Rogério Salvador, e esse foi o programa Portaria do Rock. É isso aí, galera, Rock Metal, e eu quero agradecer demais a vocês, meus queridos ouvintes, pelos seus minutos preciosos que vocês deram aqui na audiência, e no mais, um forte abraço a todos e até semana que vem. Fica agora com eles, com a galera do Junto Mixado, que estão preparando aquela mixagem artesanal. E com isso eu vou ficando por aqui. E um forte abraço também a vocês que acompanham as nossas reprises na virada de quarta para aqui também à noite. Valeu, galera. Boa noite, boa semana. Tchau!
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0: Muito boa noite, meu nobre mancebo, meu amigo, minha amiga, começando agora às 19 horas, 1 minuto, Junto e Mixado, cultura, DJ, música e informação pela Rádio FMG Educativa e Rádio FOP FM. Estamos aqui 100% ao vivo, numa conexão remota de dois estúdios. Aqui, Clever DJ falando do estúdio da região nordeste de Belo Horizonte, o JV Bronx, bairro Jardim Vitória, conectado lá. Lá naquele que está na região noroeste de Belo Horizonte, o SS Brooklyn, onde tem lá o nosso afoito DJ Gimmits e Carol Machado. Já já vamos fazer contato com eles. A edição de hoje, 579, dia 7 de junho de 2026. Junto mixado, que é cultura DJ, música e formação, há 13 anos aí, definitivamente diferente. Entramos ao ar todos os domingos, de 7 às 9 da noite, logo após o Portaria do Rock, com Rogério Salvador. Hoje tava mais heavy metal que heavy metal este programa, viu, Rogério? Nu! Estávamos aqui curtindo. Um salve aí também àqueles que nos ouvem pela reprise, que acontece de sexta para sábado, às 00h30, na Rádio FMG Educativa, né? Bom, vamos falar agora com aqueles que estão lá no SS Brooklyn. O afoito DJ Gimmits e a Carolosa, a diva dançante. Boa noite, meus nobres. E aí, Carol, tudo tranquilo por aí? O frio tá batendo forte aí.
2: Boa noite, Clever DJ. Aqui estamos congelando. DJ Gimmits já pediu aquela meinha furada pra colocar no pé aqui. Vou ter que achar essa meinha furada aqui agora. Estamos aqui congelando, mas estamos aqui. É isso que é importante, né? Então, boa noite pra você, boa noite DJ Gimmits e boa noite meus fofuchos e fofuchas que estão em áreas congelantes e áreas quentes também por aí. Eu tenho certeza que tem ouvintes aí de outros lugares, né? Então, muito obrigada aí pela audiência de vocês. E vocês já sabem que aqui já tá tudo liberado e já pode começar mandando mensagens. SMS! E ligações aqui no 031-992-18-1636. E também segue a gente lá nas redes sociais pelo nosso arroba, que é o arroba Junto e Mixado. 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E eu vou passar a palavra aqui pro meu digníssimo marido, afoitíssimo, DJ Gimmits, com frio nos pés.
0: Boa noite, meu nobre.
3: Boa noite, Club DJ. Os pés estão congelados, viu? Age a cobertura. Meu amigo, o bicho
2: tá pegando.
3: De noite
2: é só assim, esquenta meu pé.
3: Esquenta meu pé. Um encostando o pé no outro e todo mundo com frio. Boa noite, Club DJ. Boa noite, querido e querida ouvintes da Rádio FMG Educativa e também da UFOP FM. Você que tá acompanhando a gente aí, seja pelo Dial 104,5 aqui em Belo Horizonte, seja pelo 97,7 lá em Mariana e também Ouro Preto, sendo atendidos aí pela UFOP FM. Boa noite, vamos curtir aí um som até as 9 da noite, você já sabe, tudo mixado, mesmo nesta friaca, a gente vai tirar aquela onda de bacana e trazer para você sonzinhos quentes para aquecer o seu coração. Um abraço também para quem acompanha a gente na internet, né? O fmg.br/rádio é o nosso site. E os aplicativos, você já sabe, Tanin, Radiosnet, você procura aí ou a UFMG Educativa ou o Fop FM e acompanha a gente aí ao vivaço, beleza? Então, pelo dial, pela internet, estamos aí.
0: Muito bem, meu nobre. Entramos em junho, hein? É, e o nosso projeto completa no mês que vem 14 anos de Junto Mixado. No, considerando aí desde a nossa fase de web rádio até também, né, a entrada aqui na FM. Então é motivo de comemorações. Vamos fazer aqui edições especiais. Vamos ver o que a gente apronta aqui, porque sempre tem, né, DJ Gimps e Carol? Sempre tem alguma coisa pra gente tirar onda aqui, comemorar, confraternizar com os nossos ouvintes aqui, queridos e queridas. Bom, vou falar aqui agora sobre a agenda, porque todos já foram apresentados, todos escalados. Vamos para a nossa agenda. A agenda de hoje, como sempre, recheada de coisas interessantes. Eu vou começar aqui a bagaça toda, trazendo a baila Disco Funk e Boogie.
3: O som da minha gaveta.
0: Segundo bloco, DJ Gimmets vem com pop rock do Amaral.
3: Amaral? Vou explicar.
0: Quem é Amaral, hein?
3: Vou explicar.
0: Vamos aguardar.
3: Pop rock do Amaral.
0: Metade da programação, eu, Clever DJ, venho com House Diverso.
3: No.
0: Voltei com esse set, né? Aquele que
3: house,
0: a gente
3: house.
0: Coloca várias vertentes. Vertentes. E também épocas aí da House Music. Fechando tudo, o DJ Gimps vai dar aquela cutucada na Disco Funk do Amaral também. Então hoje, uma programação de DJ Gimps é homenageando o Amaral. Vamos ver o que, que acontece e vai explicar quem é Amaral. Quem é Amaral, hein?
3: Eis a dúvida.
0: Então é isso, meus caros. Já estamos aqui às 7 horas, 8 minutos. Eu aqui do estúdio Nordeste, DJ Gimps e Carol, no Noroeste, aquela conexão 100% ao vivo. Coisa assim que não é tão comum, né, DJ Gimps? Fazendo aqui com um programa mixado por DJs ao vivaço no domingo à noite.
3: De jeito nenhum, né? Com certeza não, né, Clever DJ? A gente aqui fazendo o nosso melhor e trazendo a programação 100% ao vivo, porque a gente valoriza o rádio ao vivo, é, a gente entende que é um rádio vivo, é um rádio pulsante e a gente curte isso também, né? E a discotecagem ao vivo tem tudo a ver com a nossa ideia, no nosso propósito, porque é cultura DJ e a cultura DJ é feita dessa forma. Com a criatividade, com a atividade, tudo, o bicho pegando ali, a coisa acontecendo. E a gente faz isso aqui. Clever DJ, ainda hoje vamos ventilar aí algumas coisas que aconteceram na última sexta-feira na sua participação lá no outro programa, no Mega Mix, né? Que foi super elogiada, uma participação muito legal. Mas antes desta confabulação destas ideias, né? Vamos para o nosso set aí, Clever DJ, porque eu estou ansioso para ouvir aí o Leriado e muita música.
0: Vamos lá, meu caro, começando os trabalhos musicais, como já afirmamos aqui, trazendo a baila Disco e Boogie, Disco Funk, Boogie, pós-disco, por que não? Lembrando que pós-disco aí tem relação a ver com aquele Demolition Disco, né? É um evento que Disco Sucks também, que foi contra a Disco Music, final de 1979, dando aí uma situação muito complicada para aqueles adoradores, produtores, dançarinos e entusiastas da Disco Music, né? Bom, a primeira faixa aqui vai ser num compacto, é o Wicks & Co., um grupo norte-americano de pós-disco e boogie, formado aí nos anos 80, 1980, liderado pelo cantor, compositor e produtor Rich Wicks. Está associado aí à gravadora Soul Soul Records, né? Que falou nesse selo, você já pode saber que tem coisa boa, né? E o grupo destacou aí fazendo aquela combinação de funk, soul e música dançante eletrônica, se tornando aí, inclusive, destaque na cena club de Nova York. E assim, esta banda tem arranjos sofisticados e contou com vários vocalistas de peso. E eu só vou sinalizar um deles aqui, ou uma delas aqui, que é Jocelyn Brown, cara.
3: No.
0: É, participou de Rick's e Cool e é reconhecido aí como uma joia do período pós-disco. Influenciou estilos do boogie, da dance music da década de 80. Em 81 foi lançada esta música, que está ali sob o espinho de laranjeira. Rock Your World, que consta aí nos pergaminhos da música como uma faixa épica dos discos ousados e ambiciosos que fizeram sucesso aí em clubes lendários de Nova York, como falamos aqui. E podemos destacar o Paradise Garage.
3: No.
0: Refrões contagiantes, vibrantes, quebra rítmica e tudo mais. Palmas, né, na percussão ali. É um deleite para DJs e dançarinos. Já falamos demais. Sem mais delongas, vou ali. Rock Your World, 1981, Wicks e Cool.
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3: Eu também, Clebinho querido. Eu estou aqui acompanhando e esperando ansiosamente, afoitamente, este set, porque essa é de matar. Essa é de ficar doido. Vamos lá, Carol Machado, chama o homem.
2: E você está aqui com a gente no Junto e Mixado, curtindo Kleber DJ aqui.
3: No...

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0: isso aí, Rádio FMG Educativa 104,5 FM. Você ouve a gente também pelo FOP FM 97,7, transmissão simultânea deste programa que se chama Junto e Mixado, Cultura, DJ, Música e Informação. Neste primeiro set, primeiro módulo da noite, Clever DJ, um dos DJs oficiais aqui do programa, agitando geral, fazendo a baile aí, várias faixas dos anos 80, 70, 80 e também coisas mais recentes, né? Coisas nacionais. Setezinho amanteigado. Clever DJ, vem cá, meu caro. Conte mais sobre este set. Parabéns mais uma vez, mandou muito bem.
1: Beleza, meu caro. 7 horas 31 minutos. Como você já adiantou aí, misturamos aí desde faixas nacionais, internacionais, década de 80, também década de 2020, viu? 2024, boa. Aí faixas interessantes também, né? E vamos terminando com uma das bandas de disco, funk aí, mais clássicas também, por que não, né? Com o Funk Chan. Ain't Nobody Baby, 1982, é essa faixa aqui, uma banda americana aí que atuou na década de 70 e 80, né? Muito bem, meu cara, esse é o Junto Mixado, Cultura, DJ, Música e Informação, sets feitos aqui de forma ao vivo, no pelo, nos discos de vinil aqui, mixagens ali daquele naipe. E vamos fazer o picote, é o intervalo mais rápido do rádio brasileiro. A gente volta daqui a pouquinho, porque no segundo bloco, o DJ Gimps vai manter a peteca aí no ar, vem trazer o quê? O que ele já falou aqui, que é o...
0: Pop Rock.
1: O pop rock do Amaral.
0: Do Amaral. Quem é o Amaral?
1: Nós vamos saber quem é o Amaral daqui a pouquinho.
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4: E essa hora certa aqui vai pro Edson e pro Toco, porque já são 7h33. Com vocês aí, 7h34 agora.
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0: Já estamos de volta, Estação do Conhecimento, Rádio FMG Educativa e também simultaneamente para a Rádio FOP FM. 19 horas 35 minutos, ao vivaço aqui, vamos com Carol Machado, aquela prancheta da alegria repleta de abraços e recados, né, Carol?
1: Isso aí, a prancheta tá na mão, vamos de abraços aqui. Um abraço pro Ener com a gente lá, sempre ligadinho no Sagrada Família.
0: O professor americano.
1: Ele mesmo. Temos também aí o Wagner com a gente lá no Guarani. Abraço pra você.
2: Magnoso.
1: Abraço também pro Matheus, que está com a gente lá em Pedro Leopoldo. Valeu demais.
2: Valeu.
1: Temos Mr. Buzz BH.
0: Funk, funk.
1: Ele que sempre traz aí as notícias dos ônibus nas suas redes sociais. Valeu, Mr. Buzz. Abraço pra você.
0: Valeu.
1: Abraço também pro Edson, ele que está com a gente diretamente do Solar do Barreiro.
3: Edson Boca?
1: Edson aqui, esse aqui, ó. Deixa eu ver, ó.
3: Ele mesmo,
1: ele
3: né?
1: Falou assim, ó. Nu! Começou arrepiando.
3: Pode,
1: valeu, Edson.
3: Pode editar aí, que é o Edson Boca, que é ouvinte também do Mega Mix, né? E descobriu a gente aqui. Seja bem-vindo.
0: Esse intercâmbio de programas.
1: Abraço também pra DJ Anderson, lá em Contagem.
0: Boombox Brasília, man.
1: Tem o Nadson também com a gente, lá em Contagem. Eu acho que o Nadson mandou mensagem aqui também no Instagram. Isso mesmo, ele mandou assim, o melhor programa do mundo, sempre abrilhantando e alegrando nossas noites de domingo. Valeu, Nadson, um abraço aí pra você,
3: obrigado,
1: viu?
3: Nadson.
1: E também o Gil, que está com a gente lá em Venda Nova, valeu demais. Abraço pra você e continuem todos aí mandando mensagens, SMS e ligações aqui no 031-992-18-1636. E também segue a gente lá nas redes sociais pelo nosso arroba, que é o arroba Junto e Mixado. E logo mais, temos mais abraços.
0: Beleza, beleza. Ô DJ Gimmits.
3: Opa.
0: Vou fortalecer aqui mais uma vez, né? O agradecimento aí pelo convite. Participei lá na sexta-feira, dia 5 de junho. Lá do Mega Mix, né?
3: Mega
0: programação
3: Mix
0: que tá acontecendo aí na Rádio América FM 107,1, né? Diariamente, segunda a sexta.
3: De 8 às 9.
0: Então, boa. Se você não está sabendo, a gente já anunciou aqui algumas vezes, também no nosso grupo Comunidade Junto e Mixado no WhatsApp, é parte da nossa cultura, né? Vamos falar assim que faz parte histórica da cultura DJ recente, contemporânea, por que não, né? Ainda assim, né? Década de 90 pra cá, 80, final de 80, né, DJ Guinness?
3: Final de 80.
0: Isso,
3: meados
0: pra cá.
3: De 80.
0: Perfeito. Então, assim, um grande abraço ao DJ Joseph e o Rony de Souza, me receberam muito bem lá. E a gente pôde colocar em prova aí o set All Style, que é aquele que a gente fala aqui, que é o mais temido, onde é desafiado o DJ a mixar, unir estilos musicais diversos, épocas diversas, batidas, ritmos, muitas das vezes que não se conversavam naturalmente, e a gente tenta fazer aquela mistura sadia, dançante, empolgante para você. E abraço também a Jane Usher, né, que fez essa curadoria e nos tratou muito bem, nos recebeu muito bem. Abraço a todos. Quem quiser, né, quem não esteve presente aí assistindo, pode também, ou ouvindo pelo rádio, né, pode fazer esse replay lá no YouTube, no Mega Mix na América. É só colocar no YouTube que vai ter lá Clever DJ para vocês. Ô DJ Gimmits, bom... Vamos lá?
3: Eu ia tecer uns comentários, mas agora eu vou gastar o tempo do terceiro set de Clever DJ pra tecer uns comentários sobre essa participação do Mega Mix, porque eu acho que ela vai ser válida, essa ideia. Beleza. Que eu vou dar. Beleza, Clever DJ?
0: Mas vamos explicar quem é o Amaral aí, que o pessoal tá com a pulga atrás da orelha.
3: Vamos lá, olha, no último programa eu anunciei pra vocês aí, a gente anunciou, que o coletivo de discotecagem tinha me convidado para fazer uma apresentação lá no Nada Contra, né? No Boteco Nada Contra, que rolou ontem à noite, né? E o evento também era o aniversário de um amigo do professor Rômulo, que faz parte do coletivo Discotecagem, que se chama Amaral. É um colecionador de discos também.
0: É isso.
3: Então, o cara, gente fina demais, né? Então, ele ficou muito feliz com a nossa discotecagem, né? Tanto do professor Rômulo quanto minha. Dançou até, os convidados dançaram, o bar todo curtiu bastante o som. Quem não foi, perdeu. Só você não foi, né? Porque tava cheio o bar. Tava legal, movimento
0: lá,
3: bacana. Clever DJ colou, então foi bem legal. E aí, Eu decidi trazer os discos aqui que eu pincelei lá, tendo em vista que tinha um público lá que era ligado ao rádio, né? Pessoas que já tinham passado pelo meio. Então eu fiz sets bem radiofônicos. E aí eu decidi trazer eles aqui e dedicar a este aniversariante que me tratou muito bem, me recebeu muito bem e ficou muito satisfeito com o meu trabalho também do professor Rômulo. É o seguinte, vou começar aqui com uma faixa conhecida aí de quem curte rádio, né? E quem até hoje é uma faixa que é muito tocada em rádio, de uma banda estadunidense formada em Nova York por Walter Becker e Donald Fagen. O nome da banda é Steely Dan, né? Uma banda de rock que flerta ali com fusion, com jazz, muito legal. E o nome da faixa é Do It Again, 1972, que eu vou tocar. Fiquei aqui pesquisando aqui a origem do termo Steely Dan, né? Do nome da banda. E acabei descobrindo que tem a ver com um romance aí, né? Chamado Naked Lunch. E era um nome dado a um vibrador, Clever DJ. Segundo as pesquisas, né, que estavam aí na internet da vida. Eu busquei fontes mais confiáveis, né? Mas parece que era um nome dado para esse item dentro desse romance, né? E foi uma ideia do Walter e do Donald como uma provocação irônica, né? Colocar esse nome ali na banda. Você que é do rock aí e quer trazer mais comentários sobre isso, mande pra gente, a gente vai receber com muita satisfação. Então, vamos lá, Clever DJ, porque é nessa pegada aqui, ó.
0: Vamos lá, solta o som, DJ.
3: E tá no ar. Um abraço para Amaral, professor Rômulo, que me deu essa oportunidade de discotecar para uma turma muito legal. E estou aguardando novos convites aí do coletivo Discotecagem.
0: Foi na cara demais, vamos nessa! Porque isso aí você também escuta aqui no...
3: É aqui, ó!
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3: Na área!

0: Rádio UFMG Educativa, junto e mixado Cultura DJ, Música e Informação. Aquele segundo set arrasador, pop rock do Amaral, nas mãos do DJ Guilherme.
1: Ah, é isso aí, que o UFDJ professor Rômulo tá aí na escuta, coletivo discotecagem na área. Em breve a gente vai trazer ele aí pra curtir o programa ao vivo aqui com a gente.
0: Certamente, vamos combinar, já falamos inclusive com o homem, né?
1: É isso aí. Esse set também poderia se chamar set do professor Rômulo, porque ele gosta bastante dessa linha aí. Manda ver quando ele vai tocar tanto coisas nacionais quanto internacionais na linha aí 70, 80. O cara tem a manha. Fechando aí com esse clássico, né? Michael Jackson com a faixa Beat It, Caia Fora. Segundo a tradução da capinha aqui do compacto, lançado aí em 82, 83, é o compacto duplo que tem uma curiosidade, Clever DJ. Ele é um disco invendável que foi dado pela Pepsi. É um compacto meio dificinho de ver aí, cara. Tem as principais faixas do disco Thriller. E essa aí tá aí no compacto, né? O set foi totalmente feito no compacto. Ontem, por obra do destino, acabei tocando apenas compactos lá na festa. Eu acho que eu me empolguei e fui ficando ali nos compactos. Tinha muito material. E o bicho pegou. Foi legal.
0: Foi demais, viu?
1: Foi legal.
0: E olha, e assim, foram só aquelas, nesse set aí, você dedilhou os compactos, só aquelas de arrebentar a boca do burro, né? Como diz o nosso amigo Elmo Rodrigues, o bruxo, né?
1: É o famoso deitou nos toca-discos sem sentir sono.
0: Exatamente, não cochilou, não deixou o cachimbo cair. Mas para não deixar cair de novo, né? Quer dizer, não caiu, então não vai cair, nós vamos para o picote. É o intervalinho, rapidão, e nós estamos de volta já para a metade da programação. Eu, Clever DJ, com House Diverso.
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6: Certa aí o Ener, porque são 8:04.
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0: Já estamos de volta pela Estação do Conhecimento, pela Rádio UFOP também, nessa edição de 579 programas do Junto Mixado na FM. Não é pouca coisa não, hein? Ô, Carol Machado, e aí? Como tá a movimentação aí? Como tá o clima dos nossos ouvintes que mandam mensagem pelo WhatsApp, pelo grupo, a comunidade Junto e Mixado no WhatsApp também, né? Fora as redes sociais. Como tá? O que tá pegando?
6: Ih, tá todo mundo com muito frio que não tá tirando a mão nem debaixo das cobertas pra mandar mensagem. Eu tô vendo aqui, tô acompanhando. Mas estamos recebendo aqui as mensagens. Eu vou mandar um abraço aqui para uma galera que já entrou em contato com a gente hoje. Vou começar aqui com o JB, que está com a gente lá no Castelo. Um abraço para você. Tem o Braulio também, ele que está ligadinho com a gente aí no carro. Deve estar lá até com o ar-condicionado no quente, curtindo o Junto e Mixado. Abraço aqui, aí, Braulio. Também aí, DJ Elmo Rodrigues, lá em Feira de Santana, na Bahia.
1: No disco.
6: Ele que tá sempre ligadinho aí com a sua família. Sua digníssima Aline, suas filhas, Júlia e Evelyn, beijo pra vocês. Tem também o Fábio Souza com a gente lá em Betim, sempre ligadinho com a gente. Abraço pro Roginaldo, lá em Caeté, valeu demais. Tem aí o Josimar Lucas com a gente lá em Lagoa Santa. Também Maurício Cezão.
0: Oh!
9: Imperador.
6: E a sua?
9: Imperatriz.
6: Minha querida Shirley, abraço e beijos pra vocês. Também abraço pro César, com a gente lá no Barro Preto. Ele que também sempre recheia a gente aqui com SMS.
0: Valeu, César.
6: Temos também aí nosso querido professor Fred, lá do Planalto. Também sempre ligadinho com a gente, mandando aqui SMS de qualidade. E hoje ele mandou assim, mais cedo ele mandou perguntando quem era o Amaral. Acho que essa resposta aí já foi respondida, essa pergunta já foi respondida, não é mesmo? E aí agora ele tá aqui, ó. Boa noite, comunidade. Boa noite, menina Carol. Boa noite, DJs Domingal, Domingante. O Amaral foi privilegiado com uma discotecagem ao vivo de primeiríssima qualidade. A escolha das músicas arrebentou. Valeu, professor.
1: Obrigado, professor.
6: Abraço pra você, viu? E continue todos aí ligados com a gente, mandando mensagens, SMS e ligações aqui no 031-992-18-1636. E também segue a gente nas redes sociais pelo nosso arroba, que é o arroba Junto e Mixado.
0: Acabou que foi assim, o bar é nada contra, mas tem lá uma região que é tudo a favor. No caso de ontem, tudo a favor das mixagens, né? Artesanais de DJ Guedes e professor Rômulo.
1: Pois é, isso aí. Cleber DJ, muito deixa eu fazer bem. Um rápido comentário aqui sobre o Mega Mix de sexta-feira, né? Eu prometi, vou falar, cara. Poxa, não é porque eu sou seu amigo, né, que eu não deixo de dar os puxões de orelha, né? Nós temos até um grupo dedicado à relatoria de puxão, né, de puxão de orelha, junto com o homem da catacumba, né, o Clevin Quirino. A gente tá sempre reverberando aí as notícias, as fofocas e os anseios DJísticos, né? Mas desta vez eu fiquei realmente impressionado com o trabalho que o Clever DJ executou lá no Mega Mix em menos de 20 minutos, né? 19 minutos que ele teve lá de discotecagem. Ele realmente implementou lá um all-style de tirar o chapéu. Então você que tá aí do outro lado, perdeu o programa de sexta-feira, vai lá no YouTube do Mega Mix na América, né? E confira a participação de Clever DJ, que realmente me deixou de boca aberta. Trabalhou as mixagens, desenvolveu a mistura sonora, fez Two Cops ali, meteu ali o loop com Two Cops. Realmente um trabalho que me deixou muito feliz, assim, né, cara? E todo mundo que falou sobre o set de Clever DJ reverberou a mesma coisa. Esse meu caro, ele é muito tímido, né, para assumir que realmente mandou bem, mas estamos aqui para dizer isso ao vivo. Clever DJ, você arrebentou, cara. Parabéns.
0: Valeu, valeu, meu caro. Bom, então, DJ Gimps falando, eu fico lisonjeado, né? Reconhecido, porque o camarada é um camarada chato. Pelas manhas também,
1: chato,
0: né?
1: Chato,
0: chato. Chato. Clever DJ. Mas, ok, aceito os elogios e quem quiser provar e também puxar alguma orelha, se tiver, pode ir lá que estaremos aqui também nas redes sociais e quem tem o WhatsApp lá do Junto Mixado, estaremos à vontade aqui para conversar sobre.
1: Olha só, 8 horas 9 minutos, a gente tem aí recadinho do coração, porque se tiver a gente deixa para o último bloco, pode ser?
0: Temos aqui sim, também podemos dividir se for o caso.
1: Então manda ver, você que sabe, o 7
0: vamos lá.
1: Tá no seu nome.
0: joia. Vamos falar aqui do Elmo Rodrigues, né? A gente sempre dá o toque porque é uma programação de qualidade na internet que a gente faz questão de anunciar aqui porque é para fortalecer toda a cena DJ, né? Então ele faz lá direto da Feira de Santana, na Bahia, ou no Disco, ou domingos ao meio-dia, aquelas mixagens de bruxaria, 100% nos discos de vinil, é o DJ Elmo Rodrigues lá no YouTube, você pode encontrar no N no Disco, o canal N no Disco, ou no Disco com dois N's, e lá é considerado o maior acervo de dance music em vinil
1: do interior do Bahia. Muito bem. Mais algum?
0: Tem o Sessão Vinil Brasil, que eu não posso esquecer de falar, né? Inclusive, esqueci de falar lá no Megamix, eu sempre esqueço. Na próxima terça-feira, agora dia 9 de junho, tem a programação Sessão Vinil Brasil, transmitido pela rádio francesa Generation Soul Disco Funk, produção aí que eu faço, misturando aí, né, muito funk, disco, book, 100% nos discos de vinil também. É uma vez no mês, então não perca, é a segunda terça-feira do mês, que vai dar nessa próxima terça-feira. A transmissão inédita é feita 15h, horário de Brasília, né, devido ao fuso lá da França, mas eles retransmitem, né, no fuso de lá, para cair aqui às 8 horas da noite também, caso você não consiga acompanhar às 15 horas, tá? É só ir lá no Radiosnet Tanin, procurar por Generation Soul Disco Funk, ou só Generation Disco Funk também, que você encontra.
1: Prontinho, Cora DJ, vamos caminhando para o nosso terceiro set da noite. Estamos afoitos por música, 8 horas, 11 minutos, é tudo no seu nome, meu nobre.
0: Então, para não delongar mais, só vou dizer que esse set é o set de house diverso. Vamos misturar várias épocas e subvertentes aí da house music, começando com uma música de 2011, intitulada aí como Sex and an Hour, de LMFAO, fez muito sucesso aí, inclusive é categorizada no Discogs como Electro e Pop Rap, hein? Pop Rap. Vamos lá então, LMFAO, Sex and an Hour 2011, e o resto vai ser nas gôndolas.
1: Então corre para as picapes, estamos aguardando o áudio diretamente do Jardim Vitória, que atravessa a cidade aí, né? Pega o anel rodoviário ali, depois desce a Abílio Machado, chega aqui no São Salvador, do São Salvador a gente manda para Pampulha, e da Pampulha lá para a nossa torre. Cara Machado, chama o homem.
6: E vamos então aqui com Clever DJ
1: aqui no
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0: mixado, Cultura DJ, música e informação, Cláudia DJ. Mais uma vez arrebentando aqui no terceiro set. Programa já chegando aí na sua reta final, mas ele não deixou por menos, trabalhou as mixagens, tocou aí no mínimo as 20 músicas e fez uma mistureba de house music de várias épocas, né, cara? Muito legal isso aí, viu? Ainda fechou com essa que é muito legal. Claro, DJ, vem cá, meu nobre. Mandou muito bem. Viradas assertivas. Aquele set calmante e estimulante ao mesmo tempo.
1: E aquela passadinha de aperto, porque discos voando pelas gôndolas aqui no estúdio.
0: Assim que a gente gosta. Quando o DJ passa aperto, o ouvinte sente na pele essa emoção.
1: Isso.
0: Monange.
1: DJ Fop. What you gonna do, gonna do.
0: Bom,
1: 1990,
0: hein?
1: Cravado, um Italo House aí pra você, mas passeamos em várias vertentes, até mesmo na dance pop, com lançamentos da época de 2024, uma época não tão distante, não tão tão distante, né, como os house da década de 90, final de 80, né, mas é aquela mistura que a gente prometeu fazer no house diverso. Ô, DJ Guimarães, 8 horas 32 minutos, vamos para aquele picote para deixar a estrada livre para você trazer o que eu gosto também, disco funk do Amaral. Eu quero ver, porque eu sei que eu não queimei nenhuma aí no primeiro bloco, que eu fui cuidadoso, tá? Voltamos já!
0: Vamos lá!
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4: E olha a hora certa aí, Digão, 8h33.
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3: Já de volta, e tem gente que ainda não sabe quem é Amaral, DJ Gimps, vai comentar novamente já já. Enquanto isso, Carol Machado foi anotando os recados e abraços aí, né, Carol?
4: Deve ter gente isso. Achando que é tipo a piada do Mário, né? Mas não é não, gente.
5: Abraço aí pro Amaral, né? Valeu.
3: Feliz aniversário.
5: É, abraço aí, valeu demais. Também tem Digão, velho. Um abraço pro Digão, ele que tá sempre aí com Digo. A gente. Lá do Lindéia, valeu demais.
4: Tá mandando
5: uns
4: parabéns aí pra gente, ó.
5: Olha lá, ó. Parabéns, cada domingo estão melhores, não precisa nem de nota. Valeu aí, Digão. Também valeu, o Alexandre, cara, que mandou aqui também pra gente mensagem. Abraço pra você, Alexandre. Agradeço muito a todos vocês por sempre nos oferecer música de qualidade nas polegadas do vinil. Diva Dançante e toda a equipe. Valeu, Alexandre. Abraço pra você, viu?
3: Obrigado.
5: Também abraço aí pro Toco, lá do Alípio de Melo. O Edson, lá do Jardim Alvorada. Valeu demais, meus queridos. Temos também aí Claudinei com a gente lá no Bandeirantes. Ele também Viva. Tá sempre ligadinho conosco. Abraço pra Gardênia, pro Cleison e pro Lucas, lá no Alípio de Melo. Também o Gilmar Félix conosco lá no Jardim Montanhês. E o DJ Cuquinha, lá do Vista Alegre, que Cuquinha. Mandou aqui também, ó. Venha curtir. Valeu, a melhor programação junto e mixado.
4: Haja coração, hein?
5: Haja
4: Isso
5: coração.
4: Aí é do outro programa.
5: Só tenho que agradecer vocês pelo carinho, admiro vocês pelo trabalho dos DJs. Valeu, DJ Cuquinha, abraço pra você, viu?
4: Por falar nisso, eu tô com saudade do Vadão, cara. Um abraço pro Vadão aí, Festa Mix, Sim. né? Agitando
5: Vadão,
4: o seu coração.
5: Me verde.
3: Valeu, meu cara.
5: Valeu, abraço pro Vadão.
4: O Toco tava comentando aqui no vídeo que eu postei, né, discotecando ontem, que KC é só agito, ligado na 104,5. Dá até uma vinheta.
3: Uma chamada.
5: Ah, é. Valeu, pessoal. E continuem ligados com a gente, mandando mensagens. SMS e ligações aqui no 031 99218-1636. E também segue a gente nas redes sociais pelo nosso arroba, que é o arroba Junto e Mixado. E a Júlia, ela sabe mais do que eu. E ela vem falar pra vocês, não é mesmo, Júlia?
6: 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E também segue a gente nas redes sociais pelo nosso arroba, que é o arroba Junto e Mixado.
5: Isso mesmo.
4: Valeu, Júlia.
3: Valeu, Júlia. Só pra arrematar aqui, DJ Gibbs, a gente Diga. Não pode deixar de anunciar, não, porque faz parte da cultura vinil, né? Do sábado que vem, dia 13, tem feira de vinil e CDs independentes, né, organizada pela Discoteca Pública. Quem quiser saber mais informações, é só procurar aí Discoteca Pública, lá na Casa de Jornalistas, na Álvares Cabral 400, no centro de Belo Horizonte.
4: Super feira.
3: De 10 às 17, tá?
4: Eu Entrada gosto demais. Gratuita. Vou Muito lá bom. Só para bater papo e olhar disco. Mas vamos lá, Cleve DJ, olha, vamos deixa lá. Eu reforçar aqui, eu tava ouvindo o áudio aqui do Haroldo lá na comunidade Junto e Mixado, e ele me fez lembrar de uma coisa importante. Ele comentou que houve o Mega Mix todos os dias, exceto sexta-feira, porque é dia de primeira parada. Então, não se esqueça, primeira parada toda sexta-feira, de 8 às 10 da noite, com DJ Fábio, Breno Rodrigues. Sexta-feira também tem o Hora Rap de 6 às 7, tá? Hora Rap de 6 às 7, primeira parada de 8 às 10, de 10 às 11, super programa que tá sendo a sensação do momento, Vrota que é funk, totalmente mixado, às vezes até no vinil, por Clebin Quirino, trazendo aí o universo funk nacional, né?
3: E montagens.
4: E montagens, né? Ele tocou a montagem da abelha, que na verdade é a montagem da mosca, em homenagem a mim, eu fiquei satisfeito. No Muito sabadão, bom. Clever DJ, tem o Eletrônica a partir de 21 Nossa. Horas. Então, Cultura DJ é aqui também, na UFMG Educativa. Beleza?
3: Muito bom. Cultura DJ, quero saber dos discos rodando, meu nobre. Vem explicar aqui, porque tem gente que ainda não pegou quem é o Amaral, porque agora é o Disco Funk.
4: Vamos lá, vamos rapidinho para as informações. É o seguinte, Amaral, como eu havia comentado no segundo bloco, é o aniversariante do evento que eu e o professor Rômulo tocamos ontem. Professor Rômulo que compõe, junto com outros camaradas, o coletivo Discotecagem. E ele me convidou para fazer um evento lá no Nada Contra, Boteco Nada Contra, que tem ali no bairro Funcionários, um lugar super legal, super interessante. Discotecamos e o Amaral era um aniversariante da noite. Muita gente boa, curtiu tudo que a gente fez lá. Na verdade, todo mundo foi muito bacana, né, cara? Fizemos o que a gente tava afim lá na pista e as pessoas aceitaram, curtiram, dançaram, né? Eu acho que é o papel do DJ também, né? Poder fazer aquilo que ele se preparou para fazer. Bom, então eu vou agora com a segunda etapa do meu set que eu apresentei lá, que é disco, funk, boogie e adjacências, né? Vou começar aqui com McFadden and Whitehead, né? E a faixa, o hino clássico da disco music, Ain't No Stoppers Now, 1979. E na sequência eu vou puxar umas faixas que coincidem ali a linha de baixo. Vocês vão curtir aí, prestem atenção. Beleza? Vamos nessa?
3: Muito bom.
4: Então eu vou...
3: Vamos nessa, dedilhar, solta o som, meu cara.
4: Desse jeito aqui.
3: Chegou! Ah!

0: Disco Funk do Amaral, DJ Gimmicks executando aí com maestria esse set que eu sou suspeito pra falar, né, mano?
1: Set da correria, com viradas rápidas, elementos inusitados, algumas viradas um pouco fora daquele enquadramento, que faz parte, porque essas faixas são de banda e as bandas às vezes saem daquele 4x4. E a gente vai segurando no pitch ali, né? E vai desenvolvendo a coisa enquanto.
0: Essa é a graça
1: o
0: da
1: bicho
0: sensação
1: pega.
0: De ouvir. Exatamente. Teve gente, ô DJ Game, só que legal, né? A gente já falou isso várias vezes aqui no programa, só que como a nossa, né, audiência é rotativa e o programa tem completando quase seus 13 anos de FM. É, ainda tem gente que não sabia que, por exemplo, Sérgio Malandro tinha se enveredado para pro caminho das músicas, né?
1: Muito, mesmo bastante. Tem vários discos aí. Várias faixas perdidas. Essa aí que eu toquei, né? É, mas que ideia, né? Se eu não me engano. É uma faixa que veio daquela que eu toquei posteriormente, né? Do Pino Dandio. É, que é italiano, né? E por sua vez, o baixo é da primeira que eu toquei, né? Do McFadden and Whitehead, né? Então eu fiz a sequência ali já para informá-los sobre essas citações sonoras musicais ali de uma para outra, né? E na sequência eu fui soltando aquilo que eu fiz lá no, na festa de aniversário do Amaral que rolou lá, né? No Nada Contra, Boteco Nada Contra, que foi o convite aí feito pelo professor Rômulo via coletivo discotecagem para minha pessoa DJ Gimmicks. Eu fui lá no Mais Puro Vinil, fiz essa sequência aqui, né, e o pessoal curtiu bastante. Muita gente também não sabia do trabalho do Sérgio Malandro. Professor Nísio, que faz o Batuque na Cozinha, estava lá presente, foi folheando os discos ali. Ele mesmo comentou sobre o Sérgio Malandro, conhecia, né? Então, esses links sonoros e históricos a gente faz na pista, né? Então, se você não foi desta vez, compareça aí aos nossos eventos, porque a gente sempre tenta fazer essa amarra que a gente faz aqui no JM da educação, né, do trabalho, das conexões musicais. Então, você não deixa de aprender e de curtir também um bom som.
0: Muito bem, meu cara. Eu sei que a gente tem aqui o nosso chat GMT, chat Gimmicks, né? Ai, ai, mas eu estou com saudade do garimpo do Barba também, né? Cadê aquele Barba, hein? Cadê aquele barbudo?
1: Barba tá sumido.
0: É, depois nós temos que chamá-lo
1: para
0: fazer novamente.
1: Deu perdido aí no JM.
0: É, bom, vamos fazer o seguinte, meus caros, olhando aqui o reloginho do JV Bronx, não há tempo mais pra nada e isso quer dizer
1: que
0: acabou.
1: Cadê? Ih, agora foi.
2: Toca o Olímpia, Mosca TV, Camuflagem, Happy Wanda, Interest Mode, Mood, Eletrônica, Tecnoar, High Tech Tree.
1: Não dá mais tempo, parou.
0: E acabou. Carol Machado, Diva Dançante, valeu por mais uma edição, escrevendo mais uma página da nossa história. Sempre assim, exuberante, né? E aí, recados de última hora?
3: Valeu demais. Vou deixar aqui um abraço pro Norberto lá do Barreiro e pro Ronaldo Portuga do Coqueiros, que chegaram aí também por último. Valeu demais a todos que estiveram presentes com a gente hoje. Muito obrigada pela audiência de sempre. Continue ligados através das redes sociais pelo nosso arroba, que é o arroba Junto e Mixado. E lá no nosso mixcloud.com/junto e mixado, onde você encontra todas as edições do programa, com mais de 1000 horas de programa pra você maratonar, fazer aquele JM Flix, joga lá na roleta russa que eu tenho certeza que você vai adorar. Obrigada a todos e até semana que vem. Beijo, beijo.
0: Valeu demais, e aí, DJ Gimmicks?
1: Muito obrigado, pessoal. Valeu demais aí pela presença, audiência, pelas mensagens de apoio, incentivo e também pelos puxões de orelha, por que não? Até semana que vem, 7 da noite. Estamos juntos, mixados sempre. Disco, cultura e livro também. Até mais.
0: Valeu, meus caros. Agradeço a companhia aqui, a audiência e também na sexta-feira lá no Megamix que eu estive presente. Obrigado de coração a todos. Fique agora com a programação da Rádio UFMG Educativa e também para você que está em Mariana e Ouro Preto com a Rádio UFOP FM. Ótima semana a todos. Valeu.
3: Tchau. Fui.
4: Tchau. 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